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2: 21 horas e 7 minutos.

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0: 21 horas e 15 minutos.
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2: Até 5 de agosto, partidos políticos e federações partidárias poderão realizar encontros presenciais, virtuais ou híbridos para definir seus candidatos e candidatas e formalizar as coligações para as disputas majoritárias e proporcionais. Para que a convenção seja válida, a legenda ou federação precisa estar com a situação jurídica regular na data do evento. No caso dos partidos políticos, é necessário que o órgão de direção tenha sido devidamente escolhido de acordo com o estatuto da sigla e do respectivo Tribunal Regional Eleitoral. Já as federações devem contar com pelo menos um partido integrante que atenda a esses requisitos. Após a realização da convenção, a ata do encontro e a lista de presença dos participantes deverão ser registradas obrigatoriamente no módulo externo do sistema de candidaturas, o CANDEX. Os dados devem ser enviados à Justiça Eleitoral pela internet até o dia seguinte ao evento. Após o recebimento dos pedidos de registro de candidatura apresentados por partidos, federações ou coligações, a Justiça Eleitoral encaminhará automaticamente os dados à Secretaria da Receita Federal para a emissão do CNPJ de campanha. O órgão terá o prazo de até 3 dias úteis para concluir o procedimento. O TSE também chama atenção para as regras específicas das federações partidárias. Diferentemente das coligações que existem apenas durante o processo eleitoral, as federações funcionam como uma única associação por um período mínimo de 4 anos. Por isso, não serão aceitas atas de convenção apresentadas isoladamente por partidos que integrem uma federação. As decisões sobre escolha de candidatos e distribuição de vagas deverão constar em um único documento, elaborado e transmitido pela própria federação. Reportagem Paloma Custódio.
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3: 21 horas e 32 minutos.
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1: Para este sábado, no município de Águas Lindas de Goiás, dia de sol com aumento de nuvens à parte da tarde. A temperatura mínima vai ser de 15 graus e a máxima de 27 graus. A umidade relativa do ar vai chegar a 69%, informou o Climatempo Edna Del Mondes.
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0: 21 horas e 59 minutos.
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0: 2 horas e 7 minutos.
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1: Novos empreendimentos no sistema elétrico brasileiro não prosperam por não ter como escoar a produção de energia, o que afeta principalmente as fontes renováveis. Isso ocorre porque, em determinadas regiões, o sistema está estrangulado, sem capacidade de comportar um novo projeto energético. Foi por esse motivo que a ANEEL, a Agência Nacional de Energia Elétrica, apontou como inviável um complexo privado que uma empresa norte-americana tinha intenção de construir na cidade de Buritizeiro, em Minas Gerais, com 25 usinas fotovoltaicas e mais de 1 gigawatt de capacidade instalada. A limitação da infraestrutura de transmissão tem se tornado um dos principais desafios para novos empreendimentos de energia renovável, especialmente em regiões com elevada concentração de projetos. O Nordeste, que detém mais de um quarto da capacidade de produção de eletricidade do país, sendo 42,5% dessa carga advinda de energia eólica e solar, não dispõe de nenhuma margem de escoamento até 2030 nos 226 pontos de conexão localizados na região. Vanderlei Martins, professor de Planejamento Energético da Fundação Getúlio Vargas, ressalta que a solução não passa apenas por ampliar a capacidade de escoar eletricidade no país.
2: A transmissão é a espinha dorsal da transição energética. Sem ela, a energia renovável fica represada, né? Os projetos acabam perdendo atratividade e o sistema fica mais caro e menos eficiente. Também precisamos acelerar projetos que tragam mais flexibilidade em outros aspectos, como armazenamento de energia. As baterias, por exemplo, podem armazenar energia solar no meio do dia e deslocar essa energia para o fim da tarde, início da noite, quando a demanda costuma ser maior e a geração solar cai.
1: O governo federal promete para dezembro o primeiro leilão de baterias no Brasil, anteriormente esperado para abril. Esse certame vai permitir que empresas instalem e operem grandes sistemas de baterias capazes de armazenar energia elétrica e liberá-la quando necessário. Quando o Operador Nacional do Sistema Elétrico identifica sobreoferta em algum trecho da rede, determina o curtailment, ou seja, que as turbinas das hidrelétricas, as hélices dos moinhos e os painéis solares nos telhados sejam desligados. Em 2025, esse desequilíbrio entre oferta e demanda fez com que mais de 20% da produção de eletricidade gerada pela luz solar ou força dos ventos fossem desperdiçadas, o equivalente a 10 meses da geração da hidrelétrica de Belo Monte, no Pará, a segunda maior do país. Com a pulverização dos painéis fotovoltaicos, o ONS não tem controle sobre essa geração distribuída. Por isso, os curtailments são mais comuns nos parques eólicos, onde a produção é realizada por uma distribuidora. A melhora da infraestrutura pode resolver parte da questão, mas Ricardo Brandão, diretor de regulação da Associação Brasileira de Distribuidores de Energia Elétrica, destaca que o investimento público acabaria favorecendo poucas pessoas.
3: Eu faço um grande investimento em transmissão, consigo acomodar essa geração produzida pelos painéis solares, dos telhados e das fazendas solares, só que quem paga por isso são justamente os consumidores que não são clientes de fazendas solares e que não têm painel solar nos seus telhados.
1: Para o Brasil aproveitar todo o potencial de sua rica matriz energética renovável, Martins entende que é preciso uma expansão coordenada da oferta, da demanda e da capacidade da rede.
2: O próximo salto da transição energética brasileira não será apenas instalar mais megawatts de renováveis, como muito se fala. Será, sim, integrar melhor

0: 22 horas e 30 minutos.
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1: Para este sábado, no município de Águas Lindas de Goiás, dia de sol com aumento de nuvens na parte da tarde. A temperatura mínima vai ser de 15 graus e a máxima de 27 graus. A umidade relativa do ar vai chegar a 69%, informou o Climatempo Edna Delmondes.
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0: 22 horas e 59 minutos.
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2: 23 horas e 8 minutos.

0: 3 minutos. 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
1: Um levantamento da Serasa Experian revela que uma pequena parcela das micro, pequenas e médias empresas brasileiras concentram um volume expressivo de dívidas. De acordo com a sétima edição do Panorama PME, empresas e seus principais sócios que estão simultaneamente inadimplentes representam apenas 5,5% da base analisada e acumulam 80,6 bilhões em débitos. O estudo analisou 24,8 milhões de empresas ativas com faturamento anual de até 300 milhões de reais e cruzou informações financeiras dos negócios com a situação de seus principais sócios. A inadimplência considerada corresponde a atrasos de 30 dias ou mais nas modalidades de cartão de crédito e capital de giro. Entre os principais resultados, a pesquisa mostra que as maiores dívidas estão concentradas justamente nas empresas em que tanto o CNPJ quanto o sócio apresentam pendências financeiras. Além disso, negócios com mais tempo de mercado reúnem os maiores valores em atraso. Na análise por setor, o comércio lidera em volume financeiro das dívidas, enquanto o segmento de serviços concentra o maior número de ocorrências de inadimplência simultânea. Segundo o vice-presidente de pequenas e médias empresas da Serasa Experian, Kleber Genero, abre aspas. Embora representem uma parcela relativamente pequena das PMEs analisadas, os casos em que empresa e sócio principal estão simultaneamente inadimplentes concentram volumes expressivos de dívidas. Fecha aspas. Além da análise sobre a inadimplência, a publicação reúne informações relacionadas ao perfil das empresas, atividade econômica, acesso ao crédito, emprego e insolvência no segmento. Reportagem Juline Pogorzelski.
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0: 23 horas e 31 minutos.
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1: Para este sábado, no município de Águas Lindas de Goiás, dia de sol com aumento de nuvens à parte da tarde. A temperatura mínima vai ser de 15 graus e a máxima de 27 graus. A umidade relativa do ar vai chegar a 69%, informou o Climatempo Edna Del Mondes.
0: Vinte e três horas e 43 minutos.

51 minutos. 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

0: 23 horas e 58 minutos.
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4: Meia-noite e 7 minutos.
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0: Meia-noite e 15 minutos.
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4: A Agência Nacional de Vigilância Sanitária, a Anvisa, determinou a atualização da composição das vacinas contra a Covid-19 utilizadas no Brasil para acompanhar as variantes da doença em circulação. A medida foi publicada no Diário Oficial da União por meio da Instrução Normativa número 454 de 2026. Pela nova regra, as vacinas deverão ser monovalentes e conter preferencialmente a variante LP.8.1 ou antígenos derivados da cepa JN.1, como XFG ou NB.1.8.1. Também poderão ser utilizadas outras formulações que comprovem eficácia ou ampla resposta de anticorpos contra as variantes em circulação. A diretora da Anvisa, Daniela Marreco, afirmou que o aumento recente de casos de síndrome gripal associados à Covid-19 reforça a necessidade de manter as estratégias de vacinação atualizadas no país. A norma prevê um período de transição. As vacinas produzidas antes da atualização, inclusive as que já foram distribuídas, poderão continuar sendo utilizadas por até 9 meses após a aprovação das versões atualizadas pela Anvisa. Os fabricantes com vacinas fora da nova composição deverão solicitar a atualização do registro à Anvisa. O pedido deverá incluir informações sobre qualidade, produção, imunogenicidade e, quando necessário, dados de segurança e eficácia. A instrução normativa entrou em vigor na data da publicação e revoga a norma anterior, editada em março deste ano. Com informações da Anvisa, Bianca Mingotti.
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0: Meia-noite e 21 minutos.
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0: Meia-noite e 21 minutos.
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1: Meia-noite e 28 minutos.
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0: Meia-noite e 37 minutos.
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0: Meia-noite e 43 minutos.
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0: Meia-noite e 52 minutos.
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0: 1:10.
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0: 1:21.
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0: Caraca, muito bom, muito lindo.
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3: 1:35.
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1: Para este domingo, no município de Águas Lindas de Goiás, sol pela parte da manhã com aumento de nuvens à parte da tarde. A temperatura mínima vai ser de 20 graus e a máxima de 29 graus. A umidade relativa do ar vai variar, chegando a 57%. Informou o Climatempo, Edna Del Mondes.

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1: Uma hora e 44 minutos.

0: hora e 50 minutos.
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4: 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Vamos dançar! Essa vai pra quem tá apaixonado igual o Nilson Freire.

0: Constituição e Justiça da Câmara dos Deputados aprovou a admissibilidade da PEC 3 de 2026, que propõe mudanças na forma de calcular o IPVA. A proposta apresentada pelo deputado Kim Kataguiri, do Missão de São Paulo, prevê que o imposto deixe de ser calculado pelo valor de mercado do veículo e passe a considerar o peso do automóvel. O texto também estabelece que a cobrança não poderá ultrapassar 1% do valor de venda e autoriza os estados a concederem descontos para veículos menos poluentes. Hoje, o IPVA é calculado com base no valor de mercado, usando como referência a tabela FIPE. As alíquotas variam entre 1% e 4%, conforme a legislação de cada estado. Segundo ele, os impactos na arrecadação dos estados e outros efeitos da mudança serão discutidos por uma comissão especial que vai avaliar o mérito da PEC. Com a aprovação na CCJ, a proposta segue agora para a comissão especial. Se avançar, ainda precisará ser aprovada em 2 turnos pelo plenário da Câmara dos Deputados. Reportagem Viviane Oliveira.
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0: 2 horas e 22 minutos.
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0: grava. 2 horas e 36 minutos.
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0: 2 horas e 56 minutos.
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0: 3:09.
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1: 3:31.
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0: 3:38.
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1: Para este domingo, no município de Águas Lindas de Goiás, sol pela parte da manhã com aumento de nuvens à parte da tarde. A temperatura mínima vai ser de 20 graus e a máxima de 29 graus. A umidade relativa do ar vai variar, chegando a 57%, informou o Climatempo Edna Del Mondes.
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0: 3:49.
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2: 4:16.
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4: Novos empreendimentos no sistema elétrico brasileiro não prosperam por não ter como escoar a produção de energia, o que afeta principalmente as fontes renováveis. Isso ocorre porque, em determinadas regiões, o sistema está estrangulado, sem capacidade de comportar um novo projeto energético. Foi por esse motivo que a ANEEL, a Agência Nacional de Energia Elétrica, apontou como inviável um complexo privado que uma empresa norte-americana tinha intenção de construir na cidade de Buritizeiro, em Minas Gerais, com 25 usinas fotovoltaicas e mais de 1 gigawatt de capacidade instalada. A limitação da infraestrutura de transmissão tem se tornado um dos principais desafios para novos empreendimentos de energia renovável, especialmente em regiões com elevada concentração de projetos. O Nordeste, que detém mais de 1/4 da capacidade de produção de eletricidade do país, sendo 42,5% dessa carga advinda de energia eólica e solar, não dispõe de nenhuma margem de escoamento até 2030 nos 226 pontos de conexão localizados na região. Vanderlei Martins, professor de Planejamento Energético da Fundação Getúlio Vargas, ressalta que a solução não passa apenas por ampliar a capacidade de escoar eletricidade no país.
5: A transmissão é a espinha dorsal da transição energética. Sem ela, a energia renovável fica represada, né? Os projetos acabam perdendo atratividade e o sistema fica mais caro e menos eficiente. Também precisamos acelerar projetos que tragam mais flexibilidade em outros aspectos, como armazenamento de energia. As baterias, por exemplo, podem armazenar energia solar no meio do dia e deslocar essa energia para o fim da tarde, início da noite, quando a demanda costuma ser maior e a geração solar cai.
4: O governo federal promete para dezembro o primeiro leilão de baterias no Brasil, anteriormente esperado para abril. Esse certame vai permitir que empresas instalem e operem grandes sistemas de baterias capazes de armazenar energia elétrica e liberá-la quando necessário. Quando o operador nacional do sistema elétrico identifica sobreoferta em algum trecho da rede, determina o curtailment, ou seja, que as turbinas das hidrelétricas, as hélices dos moinhos e os painéis solares nos telhados sejam desligados. Em 2025, esse desequilíbrio entre oferta e demanda fez com que mais de 20% da produção de eletricidade gerada pela luz solar ou força dos ventos fossem desperdiçadas, o equivalente a 10 meses da geração da hidrelétrica de Belo Monte, no Pará, a segunda maior do país. Com a pulverização dos painéis fotovoltaicos, o ONS não tem controle sobre essa geração distribuída. Por isso, os curtailments são mais comuns nos parques eólicos, onde a produção é realizada por uma distribuidora. A melhora da infraestrutura pode resolver parte da questão, mas Ricardo Brandão, diretor de regulação da Associação Brasileira de Distribuidores de Energia Elétrica, destaca que o investimento público acabaria favorecendo poucas pessoas.
6: Eu faço um grande investimento em transmissão, consigo acomodar essa geração produzida pelos painéis solares, dos telhados e das fazendas solares, só que quem paga por isso são justamente os consumidores que não são clientes de fazendas solares e que não têm painel solar nos seus telhados.
4: Para o Brasil aproveitar todo o potencial de sua rica matriz energética renovável, Martins entende que é preciso uma expansão coordenada da oferta, da demanda e da capacidade da rede.
5: O próximo salto da transição energética brasileira não será apenas instalar mais megawatts de renováveis, como muito se fala. Será, sim, integrar melhor esses megawatts aos sistemas, reduzindo desperdícios, evitando curtailment e direcionando investimentos para as áreas onde eles realmente agregam valor ao país.
4: O último plano decenal de energia da empresa de pesquisa energética indica que o Brasil vai precisar investir cerca de R$ 117 bilhões até 2035. 67% desse valor devem ser usados para ampliar em 29 mil quilômetros as linhas de transmissão brasileiras, que atualmente possuem cerca de 190 mil quilômetros. O restante deve arcar com a construção e a manutenção de subestações. Reportagem Álvaro Couto.
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0: 4:24.
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0: 4:24.

nossa singela homenagem ao nosso mestre, Luiz Gonzaga.

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1: 4 horas e 30 minutos.
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0: 4 horas e 37 minutos.
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7: 5 horas e 5 minutos.
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3: 5:09.
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3: 5:09.
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3: 5:09.
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3: 5:09.
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3: 13 minutos.
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3: 5 horas e 13 minutos.
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2: 17 minutos.
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4: Até o dia 31 de julho, deputados e senadores devem concentrar os esforços para negociar coligações e alianças para a eleição que se aproxima. Para permitir a liberação dos políticos e evitar a paralisação do Legislativo Federal, as presidências do Senado e da Câmara dos Deputados decidiram tornar mais produtivos os dias trabalhados. Davi Alcolumbre e Hugo Mota anunciaram um acordo para realizar 2 semanas de esforço concentrado nos dias 10 a 14 de agosto e 31 de agosto a 3 de setembro. Rompido com o governo federal desde a rejeição da indicação de Jorge Messias ao Supremo Tribunal Federal, Alcolumbre se mostra relutante em colocar para votação matérias de interesse do Palácio do Planalto. Pelo contrário, o presidente do Senado garantiu a aprovação de diversas matérias que elevam os gastos públicos, as chamadas pautas-bombas, como a renegociação de dívidas rurais e a aposentadoria especial para agentes comunitários de saúde. Há, no entanto, a possibilidade de um encontro com o presidente Lula durante o recesso na tentativa de reaproximação. O principal objetivo da campanha do petista é aprovar a PEC que acaba com a escala de trabalho 6x1 e diminui a jornada semanal para 40 horas sem redução salarial. Independentemente de votação ou não no Senado, o tema será usado na propaganda política, mas a aprovação traria mais força ao discurso. Em segundo plano, na ótica da bancada governista, aparece a PEC da Segurança Pública. O texto que cria o Sistema Único de Segurança Pública e amplia a integração entre corporações federais, estaduais e municipais para o enfrentamento do crime organizado ainda não teve sequer um relator escolhido. Opositores afirmam que a proposta diminui as competências dos estados no combate à criminalidade. Entre as prioridades da presidência da Casa Alta estão 2 matérias. A PEC, que concede autonomia financeira e gerencial ao Banco Central, e projetos que regulamentam a exploração de minerais críticos e terras raras em território nacional. Após firmar aliança para apoiar o pai de Hugo Mota na disputa para o Senado pela Paraíba, a base governista teve mais vitórias nos últimos meses na Câmara dos Deputados. Além da aprovação de matérias significativas, como a PEC do fim da escala 6x1, o presidente da Casa Baixa atuou a favor dos interesses do governo em diversos projetos, como a diminuição da abrangência nas renegociações das dívidas rurais, chegando a travar outros, a exemplo da PEC que diminui a maioridade penal para 16 anos. Para o segundo semestre, ficaram poucas prioridades para todos os espectros políticos. O governo e a bancada feminina defendem um projeto de lei que inclui a misoginia entre os crimes de preconceito previstos na Lei do Racismo. O setor empresarial está de olho na atualização dos limites de faturamento anual de microempreendedores individuais, que pode ser votada com extensão para as demais faixas de enquadramento do Simples Nacional. Já o PL dos combustíveis, que autoriza a União a utilizar as receitas extraordinárias com as altas do petróleo no mercado internacional para arcar com renúncias fiscais no valor de combustíveis no Brasil, deve ser um dos primeiros a ir à votação durante as semanas de trabalho reforçado. Reportagem, Álvaro Couto.
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2: 5h20. 5h20. 5h20.
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2: 5h21.
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2: 5h21.
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2: 5h21.

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4: 5 horas e 25 minutos.
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4: 26 minutos.
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4: 5 horas e 26 minutos. 5 horas e 26 minutos. 5 horas e 26 minutos.
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4: 5 horas e 26 minutos. 5 horas e 26 minutos.
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1: 5 horas e 30 minutos.
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10: 5 horas e 33 minutos. 5 horas e 33 minutos.
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3: 5:37. 5:37.
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1: Para este domingo, no município de Águas Lindas de Goiás, sol pela parte da manhã com aumento de nuvens a parte da tarde. A temperatura mínima vai ser de 20 graus e a máxima de 29 graus. A umidade relativa do ar vai variar, chegando a 57%. Informou o Climatempo, Edna Del Mondes.
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2: 42 minutos. 5 horas e 42 minutos.
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2: 45 minutos.
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1: 49 minutos.
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1: 5 horas e 49 minutos. 5 horas e 49 minutos.
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1: 5 horas e 49 minutos.
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1: 5 horas e 49 minutos.
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1: 5 horas e 50 minutos. 5 horas e 50 minutos.
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1: 5 horas e 50 minutos.
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1: 5 horas e 50 minutos. 5 horas e 50 minutos.
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1: 5 horas e 50 minutos.
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1: 5 horas e 50 minutos.
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0: 5 horas e 57 minutos.
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0: 5 horas e 57 minutos.
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0: 5 horas e 58 minutos.
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0: 5 horas e 58 minutos.
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paz e bem. Nos diz o Evangelho: Senhor, queres que mandemos descer fogo do céu para que os destrua? Quando somos rejeitados por alguém, sempre nasce em nós uma raiva e um desejo de lhe eliminar. Também os discípulos tiveram esta experiência. Diante da rejeição dos samaritanos, queriam destruí-los, porém Jesus os repreendeu. Não é esta a atitude de um cristão. Não podemos estar desejando e muito menos buscando a morte dos que nos falham ou dos que não nos caem bem. Na lógica do reino de Deus, também a eles devemos amar e servir. O verdadeiro cristão deve reagir não segundo o mal feito, mas de acordo ao ensinado nos evangelhos. O Senhor te abençoe e te proteja em toda esta jornada. Gotas de Paz é evangelização católica dos Freis Capuchinhos do Paraguai.

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2: Que só coisas boas aconteçam, que você tenha saúde, paz e alegria. Guarde as preocupações para amanhã. A segunda-feira existe é para isso mesmo. Hoje, viva a vida, viva o amor, mas viva mesmo. É que há muita gente falando de amor e pouca gente sabendo amar. Amor é gesto, é ação. Fora daí, é apenas um verbinho no dicionário. Ame, ame a família e ame-se. Escreva aí, o meu destino é ser feliz, tá certo? Tenha um ótimo domingo, Deus esteja com você.
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2: 14 minutos. 6 horas e 14 minutos.
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2: 6 horas e 14 minutos. 6 horas e 14 minutos. 6 horas e 14 minutos.
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1: Um levantamento da Serasa Experian revela que uma pequena parcela das micro, pequenas e médias empresas brasileiras concentram um volume expressivo de dívidas. De acordo com a sétima edição do Panorama PME, empresas e seus principais sócios que estão simultaneamente inadimplentes representam apenas 5,5% da base analisada e acumulam 80,6 bilhões em débitos. O estudo analisou 24,8 milhões de empresas ativas com faturamento anual de até 300 milhões de reais e cruzou informações financeiras dos negócios com a situação de seus principais sócios. A inadimplência considerada corresponde a atrasos de 30 dias ou mais nas modalidades de cartão de crédito e capital de giro. Entre os principais resultados, a pesquisa mostra que as maiores dívidas estão concentradas justamente nas empresas em que tanto o CNPJ quanto o sócio apresentam pendências financeiras. Além disso, negócios com mais tempo de mercado reúnem os maiores valores em atraso. Na análise por setor, o comércio lidera em volume financeiro das dívidas, enquanto o segmento de serviços concentra o maior número de ocorrências de inadimplência simultânea. Segundo o vice-presidente de pequenas e médias empresas da Serasa Experian, Kleber Genero, abre aspas, embora representem uma parcela relativamente pequena das PMEs analisadas, os casos em que empresa e sócio principal estão simultaneamente inadimplentes concentram volumes expressivos de dívidas. Fecha aspas. Além da análise sobre a inadimplência, a publicação reúne informações relacionadas ao perfil das empresas, atividade econômica, acesso ao crédito, emprego e insolvência no segmento. Reportagem Juline Pogorzelski.
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3: E 20 minutos.
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3: E 20 minutos.
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3: E 20 minutos.
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3: 6 horas e 20 minutos. 6 horas e 21 minutos.
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3: 6 horas e 21 minutos.
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3: E 21 minutos. 6 horas e 21 minutos.

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1: De 25 minutos.

0: 6 horas e 28 minutos. 6 horas e 28 minutos.
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0: 6 horas e 28 minutos.

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4: 6:34. 6:34. 6:34.
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4: 6:34.
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4: 6:34.
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4: 6:34.
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4: 6:35.
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0: 6 horas e 38 minutos.
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0: 6 horas e 38 minutos.
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0: 6 horas e 39 minutos.
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0: 6 horas e 39 minutos.
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0: 6 horas e 39 minutos.

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1: Para este domingo, no município de Águas Lindas de Goiás, sol pela parte da manhã com aumento de nuvens a parte da tarde. A temperatura mínima vai ser de 20 graus e a máxima de 29 graus. A umidade relativa do ar vai variar chegando a 57%. Informou o Clima Tempo, Edna Del Mondes.
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3: 6:43.
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1: minutos.
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2: Até o dia 31 de julho, deputados e senadores devem concentrar os esforços para negociar coligações e alianças para a eleição que se aproxima. Para permitir a liberação dos políticos e evitar a paralisação do Legislativo Federal, as presidências do Senado e da Câmara dos Deputados decidiram tornar mais produtivos os dias trabalhados. Davi Alcolumbre e Hugo Mota anunciaram acordo para realizar 2 semanas de esforço concentrado nos dias 10 a 14 de agosto e 31 de agosto a 3 de setembro. Rompido com o governo federal desde a rejeição da indicação de Jorge Messias ao Supremo Tribunal Federal, Alcolumbre se mostra relutante em colocar para votação matérias de interesse do Palácio do Planalto. Pelo contrário, o presidente do Senado garantiu a aprovação de diversas matérias que elevam os gastos públicos, as chamadas pautas-bombas, como a renegociação de dívidas rurais e a aposentadoria especial para agentes comunitários de saúde. Há, no entanto, a possibilidade de um encontro com o presidente Lula durante o recesso na tentativa de reaproximação. O principal objetivo da campanha do petista é aprovar a PEC que acaba com a escala de trabalho 6x1 e diminui a jornada semanal para 40 horas sem redução salarial. Independentemente de votação ou não no Senado, o tema será usado na propaganda política, mas a aprovação traria mais força ao discurso. Em segundo plano, na ótica da bancada governista, aparece a PEC da Segurança Pública. O texto que cria o Sistema Único de Segurança Pública e amplia a integração entre corporações federais, estaduais e municipais para o enfrentamento do crime organizado ainda não teve sequer um relator escolhido. Opositores afirmam que a proposta diminui as competências dos estados no combate à criminalidade. Entre as prioridades da presidência da Casa Alta estão 2 matérias. A PEC que concede autonomia financeira e gerencial ao Banco Central e projetos que regulamentam a exploração de minerais críticos e terras raras em território nacional. Após firmar aliança para apoiar o pai de Hugo Mota na disputa para o Senado pela Paraíba, a base governista teve mais vitórias nos últimos meses na Câmara dos Deputados. Além da aprovação de matérias significativas, como a PEC do fim da escala 6x1, o presidente da Casa Baixa atuou a favor dos interesses do governo em diversos projetos, como a diminuição da abrangência nas renegociações das dívidas rurais, chegando a travar outros, a exemplo da PEC que diminui a maioridade penal para 16 anos. Para o segundo semestre, ficaram poucas prioridades para todos os espectros políticos. O governo e a bancada feminina defendem um projeto de lei que inclui a misoginia entre os crimes de preconceito previstos na Lei do Racismo. O setor empresarial está de olho na atualização dos limites de faturamento anual de microempreendedores individuais, que pode ser votada com extensão para as demais faixas de enquadramento do Simples Nacional. Já o PL dos combustíveis, que autoriza a União a utilizar as receitas extraordinárias com as altas do petróleo no mercado internacional para arcar com renúncias fiscais no valor de combustíveis no Brasil, deve ser um dos primeiros a ir à votação durante as semanas de trabalho reforçado. Reportagem, Álvaro Couto.
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3: 36 minutos.
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1: Para este domingo, no município de Águas Lindas de Goiás, sol pela parte da manhã com aumento de nuvens a parte da tarde. A temperatura mínima vai ser de 20 graus e a máxima de 29 graus. A umidade relativa do ar vai variar, chegando a 57%. Informou o Climatempo, Edna Del Mondes.
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3: E 42 minutos. 7 horas e 42 minutos.
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1: 49 minutos.
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3: Que só coisas boas aconteçam, que você tenha saúde, paz e alegria. Guarde as preocupações para amanhã. A segunda-feira existe é para isso mesmo. Hoje, viva a vida, viva o amor, mas viva mesmo. É que há muita gente falando de amor e pouca gente sabendo amar. Amor é gesto, é ação. Fora daí, é apenas um verbinho no dicionário. Ame, ame a família e ame-se. Escreva aí, o meu destino é ser feliz, tá certo? Tenha um ótimo domingo. Deus esteja com você.
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1: 8:08.
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2: A Agência Nacional de Transportes Terrestres publicou uma nova atualização dos pisos mínimos do frete para o transporte rodoviário remunerado de cargas. A revisão leva em conta a inflação acumulada e o novo preço de referência do óleo diesel S10, sem modificar a forma como os valores são calculados. O reajuste incorpora a variação de 3,54% do IPCA, registrada entre dezembro de 2025 e maio de 2026, além da atualização do preço de referência do diesel S10 para R$ 6,97 por litro. A medida faz parte da Política Nacional de Pisos Mínimos do Transporte Rodoviário de Cargas e segue a metodologia estabelecida pela Resolução ANTT número 5.867 de 2020. O cálculo continua considerando fatores como o tipo de carga transportada, a configuração do veículo, o número de eixos carregados e as características da operação. Com a atualização, os novos coeficientes passam a compor os valores de referência utilizados na contratação do transporte rodoviário remunerado de cargas em operações de carga-lotação. Os valores oficiais constam no anexo da Resolução ANTT número 6.084 de 2026. As informações são da Agência Nacional de Transportes Terrestres. Reportagem Viviane Bessa.
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2: 23 minutos.
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1: 8 minutos.
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0: salva de palmas, por favor.
1: Mandaram bem, hein? Obrigado, viu?
0: Obrigado, meninas.
2: 9 horas e 8 minutos.

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3: 9:15.
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5: Até 5 de agosto, partidos políticos e federações partidárias poderão realizar encontros presenciais, virtuais ou híbridos para definir seus candidatos e candidatas e formalizar as coligações para as disputas majoritárias e proporcionais. Para que a convenção seja válida, a legenda ou federação precisa estar com a situação jurídica regular na data do evento. No caso dos partidos políticos, é necessário que o órgão de direção tenha sido devidamente escolhido de acordo com o estatuto da sigla e do respectivo Tribunal Regional Eleitoral. Já as federações devem contar com pelo menos um partido integrante que atenda a esses requisitos. Após a realização da convenção, a ata do encontro e a lista de presença dos participantes deverão ser registradas obrigatoriamente no módulo externo do Sistema de Candidaturas, o Candex. Os dados devem ser enviados à Justiça Eleitoral pela internet até o dia seguinte ao evento. Após o recebimento dos pedidos de registro de candidatura apresentados por partidos, federações ou coligações, a Justiça Eleitoral encaminha automaticamente os dados à Secretaria da Receita Federal para a emissão do CNPJ de campanha. O órgão terá o prazo de até 3 dias úteis para concluir o procedimento. O TSE também chama atenção para as regras específicas das federações partidárias. Diferentemente das coligações que existem apenas durante o processo eleitoral, as federações funcionam como uma única associação por um período mínimo de 4 anos. Por isso, não serão aceitas atas de convenção apresentadas isoladamente por partidos que integrem uma federação. As decisões sobre escolha de candidatos e distribuição de vagas deverão constar em um único documento, elaborado e transmitido pela própria federação. Reportagem Paloma Custódio.
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1: 9:29.
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0: Obrigado.
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2: Para este domingo, no município de Águas Lindas de Goiás, sol pela parte da manhã com aumento de nuvens a parte da tarde. A temperatura mínima vai ser de 20 graus e a máxima de 29 graus. A umidade relativa do ar vai variar, chegando a 57%. Informou o Climatempo, Edna Del Mondes.
1: Só

0: Obrigado, gente!
1: É música boa, viu?
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2: 9 horas e 50 minutos.

0: 10:02. 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
1: Senhor, venho te pedir saúde, força, paz e sabedoria. Quero olhar hoje o mundo com os olhos cheios de amor, ser paciente, compreensivo, manso e prudente. Ver além das aparências os teus filhos como tu mesmo os vês, e assim não ver senão bem cada um. Cerra meus ouvidos a toda calúnia, guarda minha língua de toda maldade, que só de bênçãos se encha meu espírito, que eu seja bondoso e alegre, e que todos quantos se achegarem a mim sintam a tua divina presença. Senhor, reveste-me de tua bondade e que eu possa seguir teus passos. Abençoe todas as famílias nos lares que neste momento estão me ouvindo e que cada membro familiar possa ter harmonia, paz e amor. Peço, Senhor, que expulse de dentro desses lares todas as maldições que possam existir e que o Senhor encha-os de fé, paz, sabedorias, felicidades, saúde, coragem e amor. Que a paz do Senhor e o Senhor Jesus Cristo esteja sempre comigo, com todos da minha família e com todos aqueles que me cercam.

0: dia, Águas Lindas, domingão, 26 de julho de 2026, agora 10 horas, 10 minutos, já está o seu, o meu, o nosso Forró na Vizinhança, comigo, Fernando Gomes, o comunicador do Forró, fazendo companhia nesta manhã, tocando muito sucesso para você a partir de agora, só botando aí dentro do seu radinho. E a partir de agora, nosso telefone está liberado, 20178838, 20178838. O nosso zap, fala comigo, também está à disposição, 999-19-3172, 999-19-3172, é o nosso zap, fala comigo. Também tem o nosso WhatsApp, 619-9305-6032, 619-9305-6032, ligue, participe, peça o seu sucesso e a gente toca com muito carinho para você.
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0: 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Dez horas, 12 minutos, vamos deixar de muita conversa e vamos tocar forró, que aqui é o que interessa. Vamos curtir aqui ele, Robério e seus teclados no bole da sanfona. Passando por aqui também a Fulô de Mandacaru, né, com a música Proibido Cochilar, o canto da Ema, né, e também vamos curtir aqui também o Motorzinho dos Teclados também, aqui, e com Te Amo Demais, Volte Amor, Estou Afim. Agora 10 horas, 12 minutos, bom dia, Águas Lindas!

0: 10:15.
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2: Novos empreendimentos no sistema elétrico brasileiro não prosperam por não ter como escoar a produção de energia, o que afeta principalmente as fontes renováveis. Isso ocorre porque, em determinadas regiões, o sistema está estrangulado, sem capacidade de comportar um novo projeto energético. Foi por esse motivo que a ANEEL, a Agência Nacional de Energia Elétrica, apontou como inviável um complexo privado que uma empresa norte-americana tinha intenção de construir na cidade de Buritizeiro, em Minas Gerais, com 25 usinas fotovoltaicas e mais de 1 gigawatt de capacidade instalada. A limitação da infraestrutura de transmissão tem se tornado um dos principais desafios para novos empreendimentos de energia renovável, especialmente em regiões com elevada concentração de projetos. O Nordeste, que detém mais de 1/4 da capacidade de produção de eletricidade do país, sendo 42,5% dessa carga advinda de energia eólica e solar, não dispõe de nenhuma margem de escoamento até 2030 nos 226 pontos de conexão localizados na região. Vanderlei Martins, professor de Planejamento Energético da Fundação Getúlio Vargas, ressalta que a solução não passa apenas por ampliar a capacidade de escoar eletricidade no país.
3: A transmissão é a espinha dorsal da transição energética. Sem ela, a energia renovável fica represada, né? Os projetos acabam perdendo atratividade e o sistema fica mais caro e menos eficiente. Também precisamos acelerar projetos que tragam mais flexibilidade em outros aspectos, como armazenamento de energia. As baterias, por exemplo, podem armazenar energia solar no meio do dia e deslocar essa energia para o fim da tarde, início da noite, quando a demanda costuma ser maior e a geração solar cai.
2: O governo federal promete para dezembro o primeiro leilão de baterias no Brasil, anteriormente esperado para abril. Esse certame vai permitir que empresas instalem e operem grandes sistemas de baterias capazes de armazenar energia elétrica e liberá-la quando necessário. Quando o operador nacional do sistema elétrico identifica sobreoferta em algum trecho da rede, determina o curtailment, ou seja, que as turbinas das hidrelétricas, as hélices dos moinhos e os painéis solares nos telhados sejam desligados. Em 2025, esse desequilíbrio entre oferta e demanda fez com que mais de 20% da produção de eletricidade gerada pela luz solar ou força dos ventos fossem desperdiçadas, o equivalente a 10 meses da geração da hidrelétrica de Belo Monte, no Pará, a segunda maior do país. Com a pulverização dos painéis fotovoltaicos, o ONS não tem controle sobre essa geração distribuída. Por isso, os curtailments são mais comuns nos parques eólicos, onde a produção é realizada por uma distribuidora. A melhora da infraestrutura pode resolver parte da questão, mas Ricardo Brandão, diretor de regulação da Associação Brasileira de Distribuidores de Energia Elétrica, destaca que o investimento público acabaria favorecendo poucas pessoas.
4: Eu faço um grande investimento em transmissão, consigo acomodar essa geração produzida pelos painéis solares, dos telhados e das fazendas solares, só que quem paga por isso são justamente os consumidores que não são clientes de fazendas solares e que não têm painel solar nos seus telhados.
2: Para o Brasil aproveitar todo o potencial de sua rica matriz energética renovável, Martins entende que é preciso uma expansão coordenada da oferta, da demanda e da capacidade da rede.
3: O próximo salto da transição energética brasileira não será apenas instalar mais megawatts de renováveis, como muito se fala. Será, sim, integrar melhor esses megawatts aos sistemas, reduzindo desperdícios, evitando curtailment e direcionando investimentos para as áreas onde eles realmente agregam valor ao país.
2: O último plano decenal de energia da empresa de pesquisa energética indica que o Brasil vai precisar investir cerca de R$ 117 bilhões até 2035. 67% desse valor devem ser usados para ampliar em 29 mil quilômetros as linhas de transmissão brasileiras, que atualmente possuem cerca de 190 mil quilômetros. O restante deve arcar com a construção e a manutenção de subestações. Reportagem Álvaro Couto.
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Vizinhança FM, agora 10 horas 29 minutos. 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

0: Vizinhança 10h31. Vamos para um pequeno intervalo. Já já eu volto com muito mais sucessos para você. Não saia daí, não mude de sintonia. 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

Vizinhança FM, agora 10 horas 34 minutos. E vamos de sucesso, aqui o sucesso não para. Vamos curtir aqui a banda Aquarius, Nem Teve Dó. Logo em seguida também vamos curtir aqui o Gaviões do Forró, Pra Lá de Bagdá. E o Flaguinho Moral cantando a música Sou do Maranhão. 10 horas 34 minutos.

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1: Para este domingo, no município de Águas Lindas de Goiás, sol pela parte da manhã com aumento de nuvens à parte da tarde. A temperatura mínima vai ser de 20 graus e a máxima de 29 graus. A umidade relativa do ar vai variar, chegando a 57%, informou o Climatempo Edna Del Mondes.

Vizinhança FM, agora 10 horas 44 minutos. 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

10 horas 45 minutos e vamos de sucesso. Vamos tocar aqui o forró Flor de Mel com a música Dor Desse Amor. Logo em seguida também vamos curtir aqui a cantora Galícia cantando a música Sonho Bonito, um sucesso do DVD, né? O antigo DVD, né? Uma pancada de forró. E também vamos curtir aqui o Toca do Vale com a música Ó Rapariga. Agora 10 horas 45 minutos.

Vizinhança FM, agora 10 horas 55 minutos. 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O nosso muito obrigado! Música.

0: Vizinhança FM, 10 horas 56 minutos e vamos de o WhatsApp aqui na Vizinhança FM. Vamos aqui de WhatsApp. Vamos lá.
1: WhatsApp liberado.
2: Bom dia, Fernando Gomes, líder de audiência no horário da Rádio Vizinhança FM. Bom dia para o nosso diretor Jota Araújo. Estou aqui no Hospital de Ceilândia. E gostaria que você mandasse um salve aqui para nossa galera que está ouvindo o Forró na Vizinhança com Fernando Gomes, o número um de Águas Lindas. Aqui o repórter radialista mineirinho falando diretamente de Ceilândia. Quero que você mande um abraço aqui para o senhor Valdez, tá bom? Que está aqui junto comigo no Hospital de Ceilândia. Um abraço, Fernando, e sucesso aí. Manda um alô aí para a galera da Vizinhança. Valeu.
0: Tá aí o nosso amigo mineirinho aí, curtindo a programação Vizinhança FM lá em Ceilândia, né? Curtindo aí a programação aqui da nossa Vizinhança FM. Um abraço, seu Valdez, né? Então vamos de sucesso. Agora 10 horas 57 minutos, vamos de sucesso. Vamos tocar aqui o Forró Pisada Black, exclusivo aqui da Vizinhança, aqui passando aqui, e né, com a música Cê Topa Morena. Logo em seguida também vamos curtir aqui a Railena Show e a Lárias Mi Veras, a música Poeirão, e o Chiquinho do Forró cantando Forró da Mudinha. Agora 10 horas 58 minutos.
3: 10 horas e 58 minutos.
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Vizinhança FM, agora 11 horas 9 minutos. 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

0: 11:10 e vamos de participação.
1: WhatsApp liberado.
0: É, a participação da nossa amiga Conceição ali no Jardim América 4, participando aqui conosco. Alô, Conceição, bom dia.
2: Bom dia, Fernando.
0: Bom dia.
2: Eu quero te parabenizar pelo programa. Gosto demais do programa. Estou aqui cuidando aqui do almoço e ouvindo a Rádio Vizinhança. Fernando, por gentileza, coloca um forrozinho aí do Fernando Pisadinha, por favor. Te agradeço desde já.
0: Tá aí a participação da nossa amiga Conceição. Né? Tá bem guardada lá, viu? Os cachorros aí ao fundo aí guardando ela aí em casa. E ela fazer aquele delicioso almoço aí pra família, né? Alô, Conceição, obrigado pela sintonia, tudo de bom pra você e minha querida, e pra sua família aí. E obrigado aí pela sintonia aqui e na Vizinhança FM, né? Você sabe que é a melhor de Agostinho de Goiás, Vizinhança FM. Vamos tocar o sucesso que ela pediu, né? Fernando Pisadinha, né? Um pupurri de Fernando Pisadinha com a música O Espinhaço do Véi, e o Véi tá novo. Logo em seguida também vamos curtir aqui o Flaguinho Moral, né? Com o pupurri de Flaguinho Moral, Você é Minha Morena, Eu Te Faço Enlouquecer, né? É, e também a Liane Borges cantando a música Vem Bumbum Rebolando Pra Mim. Agora 11:12.
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1: Um levantamento da Serasa Experian revela que uma pequena parcela das micro, pequenas e médias empresas brasileiras concentram um volume expressivo de dívidas. De acordo com a sétima edição do Panorama PME, empresas e seus principais sócios que estão simultaneamente inadimplentes representam apenas 5,5% da base analisada e acumulam 80,6 bilhões em débitos. O estudo analisou 24,8 milhões de empresas ativas com faturamento anual de até 300 milhões de reais e cruzou informações financeiras dos negócios com a situação de seus principais sócios. A inadimplência considerada corresponde a atrasos de 30 dias ou mais nas modalidades de cartão de crédito e capital de giro. Entre os principais resultados, a pesquisa mostra que as maiores dívidas estão concentradas justamente nas empresas em que tanto o CNPJ quanto o sócio apresentam pendências financeiras. Além disso, negócios com mais tempo de mercado reúnem os maiores valores em atraso. Na análise por setor, o comércio lidera em volume financeiro das dívidas, enquanto o segmento de serviços concentra o maior número de ocorrências de inadimplência simultânea. Segundo o vice-presidente de pequenas e médias empresas da Serasa Experian, Kleber Genero, abre aspas, embora representem uma parcela relativamente pequena das PMEs analisadas, os casos em que empresa e sócio principal estão simultaneamente inadimplentes concentram volumes expressivos de dívidas. Fecha aspas. Além da análise sobre a inadimplência, a publicação reúne informações relacionadas ao perfil das empresas, atividade econômica, acesso ao crédito, emprego e insolvência no segmento. Reportagem Juline Pogorzelski.
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Vizinhança FM, agora 11h27. 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Onze horas 27 minutos e vamos de sucesso. Vamos tocar aqui Chico Rezende. É bom demais estar aqui na Vizinhança FM. Logo em seguida vamos curtir aqui o forrozão Baby Som, a música Amor ou Paixão e Trio Chap House cantando um pupurri com as músicas Folha de Ortiga e Estou em Rabichariado. Agora 11 horas 28 minutos.

0: 11:32.
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6: 11 horas e 35 minutos.

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1: Para este domingo, no município de Águas Lindas de Goiás, sol pela parte da manhã com aumento de nuvens à parte da tarde. A temperatura mínima vai ser de 20 graus e a máxima de 29 graus. A umidade relativa do ar vai variar, chegando a 57%, informou o Climatempo Edna Del Mondes.
0: Onze horas e 45 minutos.

Vizinhança FM, agora 11 horas 46 minutos. 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É, sempre mandando aquele abração a todos os frequentadores do Bar e Mercearia do Nego, ligados aqui na Vizinhança FM. Mandar um abraço especial ao meu amigo Jairo Cabral, né? O vaqueiro matuto de verdade. Alô, meu amigo Jairo Cabral. Vamos fazer o seguinte, eu vou tocar logo uma música dele inédita, tá? Agora bombando, saindo agora do forno, né? Como diz o povo, saindo a música do forno, né? Do nosso amigo Jairo Cabral, o vaqueiro matuto de verdade. Vamos tocar aqui a música Chonado Chonadinho, o piseiro, né? Agora 2026, né? É exclusivo, viu? É exclusivo aqui. Forró na Vizinhança, né? Logo em seguida também vamos curtir aqui o Forró Pisada Black, Jogo do Amor e também a Damastor Pitaco cantando a música Doido por Forró. É isso aí, né? Então nós já vamos tocar a música aqui e de Jairo Cabral é exclusiva. Ela, essa daqui é exclusiva. Agora 11 horas 47 minutos.

Vizinhança FM, agora 11 horas 59 minutos e eu vou me despedindo por aqui, prometendo voltar domingo que vem com o melhor do forró aqui na Vizinhança FM. Agradecer a minha amiga Conceição, ali no Jardim América 4. Alô Mineirinho, lá em Ceilândia, lá no Hospital da Ceilândia, lá curtindo a programação Vizinhança, né? O nosso muito obrigado. 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Por hoje é só, pessoal, que Deus nos abençoe e nos guarde, que Ele nos dê a sua paz. Fiquem todos com Deus, um bom restante de domingo, continue com a programação Vizinhança FM, a programação que é feita especialmente para você. Logo mais às 3 horas da tarde, né, temos Show Reg na apresentação dele, M. Chamoni, o cara que não bate, espanca a sequência. É, a Vizinhança fazendo o melhor da música aqui para você. Painel de Sucessos é a próxima atração aqui na Vizinhança FM. Tchau, tchau, pessoal!

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0: 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Meio-dia e 16
1: minutos.
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3: O desempenho da indústria da construção caiu 1,9 ponto em junho e alcançou 47,2 pontos. O dado é da Confederação Nacional da Indústria, a CNI. Apesar da retração, o indicador permaneceu meio ponto acima da média histórica para os meses de junho. Já a insatisfação com a situação financeira avançou apenas 0,2 ponto, alcançando 45,2 pontos. Mas como

0: permanece abaixo da linha de 50 pontos, o resultado indica que os empresários seguem insatisfeitos com a situação financeira das empresas. O índice de facilidade de acesso ao crédito também melhorou e subiu para 39,3 pontos. Apesar da alta, o indicador continua refletindo a percepção de dificuldade para obter empréstimos e financiamentos. Na mesma direção, a satisfação com o lucro operacional aumentou e atingiu 41,7 pontos. Ainda abaixo da linha divisória, o resultado mostra que os empresários continuam insatisfeitos com a margem de lucro. Segundo o gerente de análise econômica da CNI, Marcelo Azevedo, a leve melhora da situação financeira da construção não muda o cenário geral.
1: De uma forma geral, os índices de situações financeiras, eles aumentaram na passagem do primeiro para o segundo trimestre de 2026, mas não mudam o quadro geral. Ainda há uma insatisfação muito grande dos empresários do setor com relação à sua situação financeira e uma dificuldade muito grande de acesso ao crédito.
0: Por outro lado, o índice de evolução do preço médio de insumos e matérias-primas caiu para 66,2 pontos. Embora ainda indique aumento dos custos, o resultado mostra que essa pressão foi menos intensa e menos disseminada do que no trimestre anterior. Segundo o economista da CNI, a alta dos custos continua comprometendo o desempenho financeiro das empresas.
1: A situação financeira, de uma forma geral, do setor vem sendo bastante pressionada, não só pelas taxas de juros, que encarecem as dívidas das empresas do setor, mas também por uma elevação dos custos consistente, tanto mão de obra qualificada quanto não qualificada, como em custos de insumos e matérias-primas, problema que também se agravou com a guerra no Oriente Médio.
0: A sondagem revela que as expectativas da indústria da construção para os próximos 6 meses pioraram em julho. Todos os indicadores caíram e ficaram abaixo da linha de 50 pontos, sinalizando perspectiva de retração da atividade. O levantamento completo está disponível no site portaldaindustria.com.br. Reportagem Paloma Custódio.
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0: Meio-dia e 30 minutos.
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0: 13 horas e 2 minutos.
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2: Continuam elevados os preços do feijão, a safra goiana promete boa produtividade. Forças Armadas poderão ser utilizadas nas próximas eleições. Ministério da Saúde começa a disponibilizar uma nova insulina para diabéticos, reduzindo as aplicações diárias. Eu sou Libório Santos e esses são os nossos destaques. Um grupo é suspeito de movimentar cerca de 33 milhões de reais com roubo e a venda de remédios imunossupressores e para tratamento de câncer em Goiás e em mais três estados: Rio de Janeiro, Pará e São Paulo. A organização criminosa contava com mais de 25 empresas de fachada utilizadas para receptar os medicamentos roubados. A polícia não informou sobre o número de presos. Goiás tem 5.081.043 eleitores e eleitoras aptos a votar no dia 4 de outubro, no primeiro turno das eleições. Os números divulgados pelo Tribunal Superior Eleitoral representam uma queda de 46.566, quase 1% do eleitorado, em comparação à eleição municipal 2024. A presidência da República autorizou o emprego das Forças Armadas nas eleições gerais deste ano. A medida estabelece que militares poderão atuar em apoio à justiça eleitoral durante diferentes etapas do processo eleitoral. Pela autorização, o efetivo poderá ser empregado durante a votação, a apuração dos votos e em atividades de logística, sempre mediante a solicitação do Tribunal Superior Eleitoral. Caberá aos tribunais dos estados definir quais localidades receberão reforço e por quanto tempo as tropas permanecerão em operação. O preço do feijão de todos os tipos, e principalmente o carioquinha, que é o mais consumido, né? Disparou, assustando a dona de casa. E é um alimento tradicional, básico e de difícil de ser substituído. Mas o que é que está acontecendo, hein? Bom, quem responde é Leonardo Machado, diretor da ProSoja Goiás.
3: Para esse aumento,
4: a gente teve condições climáticas adversas, tanto no sul do Brasil como em outras localidades. A gente teve uma redução na oferta na primeira e na segunda safra, que são colheitas que realizam no primeiro semestre do ano, que afetaram tanto a oferta, a produção, como também a qualidade desse feijão.
2: A expectativa agora é com relação à terceira safra, e o estado de Goiás é o maior produtor nacional dessa etapa, com previsão de 176 mil toneladas e com boa qualidade, segundo Leonardo Machado.
4: Ela tem uma condição de oferta muito mais estável, por ser uma área irrigada, quase que uma garantia de uma boa produtividade e de uma boa qualidade desse feijão, uma vez que os impactos climáticos ficam minimizados nesse tipo de produção.
2: Não só continua, como agrava o problema do endividamento da população brasileira. São sinais do enfraquecimento de nossa economia. Em Goiás, no mês de junho, os goianos inadimplentes deviam 19,5 bilhões de reais, com crescimento de 18,4% em relação ao mesmo período do ano passado. Os dados são da empresa Serasa Experience, que lançou o mapa do crédito, que mostra que o cartão de crédito é a modalidade mais utilizada pelos consumidores, contribuindo para o aumento do descontrole da inadimplência. O aumento da circulação de vírus respiratório durante o inverno tem levado os casos de síndrome respiratória aguda grave em Goiás e acendido um alerta para doenças que afetam principalmente crianças pequenas. Entre elas está a bronquiolite, causada pela maioria das vezes pelo vírus sincicial respiratório, que pode evoluir rapidamente e exigir internação hospitalar nos casos mais graves. Segundo a médica pediatra Thaís Mialgui, esse crescimento acompanha a sazonalidade do vírus respiratório, característica dos meses mais frios do ano. Portanto, mamães, fiquem atentas. Olha essa notícia para quem tem diabetes, depende de insulina na rede pública de saúde. O Ministério da Saúde começou a distribuir a insulina, que é distribuída pelo SUS, por uma outra mais moderna, de ação prolongada. Ao invés de 3 aplicações por dia, será apenas uma. Mas, por enquanto, apenas 2 grupos terão acesso ao medicamento. Goiás recebeu 8.500 doses do remédio. 6 mil foram enviadas para a cidade do interior, 2.500 ficaram aqui em Goiânia. Mas a aplicação do medicamento só deve começar no início do próximo mês. Doutora Marielle Mello, médica endocrinologista, fala sobre os benefícios.
5: Aquele paciente que está usando a NPH tem que aplicar no mínimo 2 vezes por dia, às vezes até 3 vezes ao dia, porque a insulina NPH ela não dura 24 horas no organismo. Já a insulina glargina ela dura 24 horas, então é necessária apenas uma aplicação. Ela fica mais estável no corpo e a gente consegue ter um controle metabólico melhor. A glicemia ela não fica variando.
2: Gisela Paiva, gerente de assistência farmacêutica da Secretaria Estadual de Saúde, diz como os municípios vão atuar nesse trabalho.
3: Cada município ele tem um processo de organização diferente, né? Então, vai ficar a cargo dos municípios essa organização do serviço, quais serão essas unidades de referência para dispensação, mas tudo indica que até o começo do próximo mês o medicamento ele já vai estar disponível para toda a população goiana.
2: Dois homens de 40 a 28 anos foram presos suspeitos de furtar R$400 mil em anéis, relógio e pulseira de uma rede de joalherias aqui em Goiânia. Eles foram detidos pela Polícia Militar em Santo Antônio Descoberto, em torno de Brasília. Os suspeitos chegaram a tentar enganar os policiais com documentos falsos, mas foram identificados. Eram essas as informações de hoje de Goiânia, informou Libório Santos.
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11: 13 horas e 14 minutos.
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13: Para este domingo, no município de Águas Lindas de Goiás, sol pela parte da manhã com aumento de nuvens à parte da tarde. A temperatura mínima vai ser de 20 graus e a máxima de 29 graus. A umidade relativa do ar vai variar chegando a 57%. Informou o Climatempo, Edna Del Mondes.
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19: A Agência Nacional de Vigilância Sanitária, a Anvisa, determinou a atualização da composição das vacinas contra a Covid-19 utilizadas no Brasil para acompanhar as variantes da doença em circulação. A medida foi publicada no Diário Oficial da União por meio da Instrução Normativa número 454 de 2026. Pela nova regra, as vacinas deverão ser monovalentes e conter preferencialmente a variante LP.8.1 ou antígenos derivados da cepa JN.1, como XFG ou NB.1.8.1. Também poderão ser utilizadas outras formulações que comprovem eficácia ou ampla resposta de anticorpos contra as variantes em circulação. A diretora da Anvisa, Daniela Marreco, afirmou que o aumento recente de casos de síndrome gripal associados à Covid-19 reforça a necessidade de manter as estratégias de vacinação atualizadas no país. A norma prevê um período de transição. As vacinas produzidas antes da atualização, inclusive as que já foram distribuídas, poderão continuar sendo utilizadas por até 9 meses após a aprovação das versões atualizadas pela Anvisa. Os fabricantes com vacinas fora da nova composição deverão solicitar a atualização do registro à Anvisa. O pedido deverá incluir informações sobre qualidade, produção, imunogenicidade e, quando necessário, dados de segurança e eficácia. A instrução normativa entrou em vigor na data da publicação e revoga a norma anterior, editada em março deste ano. Com informações da Anvisa, Bianca Mingotti.
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2: Ministério da Saúde começa a disponibilizar uma nova insulina para diabéticos, reduzindo as aplicações diárias. Alerta para a preservação do Rio Araguaia o ano inteiro, não só em temporadas. Polícia investiga sumiço de 2 milhões de reais em banco. Eu sou Libório Santos, hoje é dia 23 de julho, quinta-feira, e esses são os nossos destaques. Um menino de 11 anos trabalhou durante 6 meses vendendo balinhas, juntou 2 mil reais e realizou o sonho de comprar uma bicicleta. O sonho virou pesadelo, pois quando ele pedalava na porta da casa, apareceu um homem e roubou a sua bicicleta. Mês de julho, período de temporada de férias, e o Rio Araguaia ganha espaço na mídia. Hora de curtir as belezas naturais. Acampamentos, passeios de barcos, pescarias, beleza, hein? Mas muitas das vezes esquece-se de agradecer ao Rio por tudo que lhe oferece. E talvez a melhor maneira de se fazer isso é retribuindo com a preservação. Não somente agora, mas em todos os dias do ano. A deputada Bia de Lima integra a Comissão de Meio Ambiente da Assembleia Legislativa e fala sobre essa realidade. Ela conhece muito bem o Araguaia.
3: Eu frequento sempre que posso, adoro, amo de paixão. E acho que os goianos todos. Mas muito além de amar, nós precisamos preservar. Não dá para só pensar no Araguaia durante o período do acampamento em que as pessoas lá estão usufruindo das praias e pescando e estando com a família. Mas também de todos nós zelarmos pela preservação, tanto das nascentes, mas das matas ciliares, que infelizmente, por conta dessa paixão com o Rio Araguaia, há uma ocorrência desmedida das margens do Rio Araguaia. Sem a devida cautela, sem o devido zelo com a aplicação e cumprimento da legislação que preserve as margens, que garanta as nascentes, que não chegue só para destruir, matar os animais.
2: Durante uma conferência de rotina numa agência do Banco do Brasil em Bom Jesus de Goiás, funcionários perceberam que um dos compartimentos do cofre não podia ser aberto. O problema foi resolvido apenas quando um técnico credenciado conseguiu acessar o espaço e encontrou o local completamente vazio. A situação levou à descoberta de um possível furto de aproximadamente 2 milhões de reais, agora investigado pela Polícia Civil e pela própria instituição. Olha, no momento, todo mundo com atenção voltada para o conflito Estados Unidos-Irã, que se reiniciou, né? Além das mortes provocadas pela guerra, ela traz efeitos para o mundo todo. Por exemplo, o petróleo voltou a subir, atingindo a toda a economia mundial. Uma fábrica em Catalão ameaça fechar as portas e demitir cerca de 650 empregados por falta de matéria-prima para se fabricar o enxofre. Matéria essa que vem lá da região de conflito. Pena que muitos dirigentes com grandes poderes que poderiam lutar pela paz e não pela guerra. Um piloto de parapente ficou ferido após bater numa árvore e cair durante um voo na Serra de Jaraguá, na região central de Goiás. O acidente mobilizou equipes do Corpo de Bombeiros, do SAMU e um helicóptero de resgate. O piloto de 58 anos participava de voos na região onde acontece um campeonato da modalidade, mas não competia como atleta. Olha essa notícia para quem tem diabetes, depende de insulina na rede pública de saúde. O Ministério da Saúde começou a distribuir a insulina, que é distribuída pelo SUS, por uma outra mais moderna, de ação prolongada. Ao invés de 3 aplicações por dia, será apenas uma. Mas, por enquanto, apenas 2 grupos terão acesso ao medicamento. Goiás recebeu 8.500 doses do remédio. 6 mil foram enviadas para a cidade do interior. 2.500 ficaram aqui em Goiânia. Mas a aplicação do medicamento só deve começar no início do próximo mês. Doutora Marielle Mero, médica endocrinologista, fala sobre os benefícios.
4: Aquele paciente que está usando o NPH tem que aplicar no mínimo 2 vezes por dia, às vezes até 3 vezes ao dia, porque a insulina NPH ela não dura 24 horas no organismo. Já a insulina glargina, ela dura 24 horas, então é necessária apenas uma aplicação. Ela fica mais estável no corpo e a gente consegue ter um controle metabólico melhor. A glicemia ela não fica variando.
2: Gisela Paiva, gerente de assistência farmacêutica da Secretaria Estadual de Saúde, diz como os municípios vão atuar nesse trabalho.
5: Cada município ele tem um processo de organização diferente, né? Então, vai ficar a cargo dos municípios essa organização do serviço, quais serão essas unidades de referência para dispensação, mas tudo indica que até o começo do próximo mês o medicamento ele já vai estar disponível para toda a população goiana.
2: Olha, um comunicado que amanhã não teremos condições de gerar nosso noticiário, tá? E, portanto, só voltaremos na segunda-feira. A todos aí, um ótimo final de semana sob a proteção de Deus. Eram essas as informações de hoje de Goiânia, informou Libório Santos.

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2: 13 horas e 24 minutos.
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3: Energia elétrica gerada pela luz solar chega aos acampamentos do Rio Araguaia. Jardineiro morre ao fazer poda de árvore. Forças armadas poderão ser utilizadas nas próximas eleições. Eu sou Libório Santos, hoje é dia 22 de julho, quarta-feira, e esses são os nossos destaques. O aumento da circulação de vírus respiratório durante o inverno tem levado os casos de síndrome respiratória aguda grave em Goiás e acendido um alerta para doenças que afetam principalmente crianças pequenas. Dentre elas está a bronquiolite, causada pela maioria das vezes pelo vírus sincicial respiratório, que pode evoluir rapidamente e exigir internação hospitalar nos casos mais graves. Segundo a médica pediatra Thaís Mialgui, esse crescimento acompanha a sazonalidade do vírus respiratório, característico dos meses mais frios do ano. Portanto, mamães, fiquem atentas. A tecnologia está chegando às praias do Rio Araguaia e o meio ambiente, claro, agradece. Todos os anos são montados acampamentos ao longo das margens do rio e, como não há rede de energia elétrica, são utilizados geradores, muitos a diesel, que provocam muito barulho e poluição através da fumaça. Mas esse ano uma novidade. Muitos turistas estão utilizando energia fotovoltaica com uso da energia solar. Elias Ribeiro foi um deles e fala sobre a experiência.
4: Tem que aproveitar, a gente tá com a faca e o queijo na mão, né? O sol a gente já tem que ir com vantagem. Né? Não tem chuva, não tem nuvem, não tem sombra, não tem nada. É aproveitar, temos que aproveitar. Esse ano nós colocamos 9 placas solar aqui. Todos os anos a gente aumenta cada vez mais. Isso é muito bom.
3: O empresário Giovanni Braz comercializa kit de geração de energia solar e diz que o negócio está a todo vapor.
5: Nós lançamos isso aqui no começo da temporada. Em 48 horas eu vendi 15 kits. Então a demanda foi bem grande. Tanto que a gente já está pedindo mais material aí para repor o estoque. Todo mundo ama, né, a situação, não precisa de gerador, né? Gerador, barulho de motor ligado a noite inteira. Então, hoje isso aqui revolucionou mesmo a tendência das canoas, das embarcações, tudo aí, né?
3: Um grupo é suspeito de movimentar cerca de 33 bilhões de reais com roubo e a venda de remédios imunossupressores e para tratamento de câncer em Goiás e em mais 3 estados: Rio de Janeiro, Pará e São Paulo. A organização criminosa contava com mais de 25 empresas de fachada utilizadas para receptar os medicamentos roubados. A polícia não informou sobre o número de presos. Dois homens de 40 a 28 anos foram presos suspeitos de furtar 400 mil reais em anéis, relógios e pulseiras de uma rede de joalherias aqui em Goiânia. Eles foram detidos pela polícia militar em Santo Antônio Descoberto, em torno de Brasília. Os suspeitos chegaram a tentar enganar os policiais com documentos falsos, mas foram identificados. A presidência da República autorizou o emprego das Forças Armadas nas eleições gerais desse ano. A medida foi publicada nesta terça-feira e estabelece que militares poderão atuar em apoio à justiça eleitoral durante diferentes etapas do processo eleitoral. Pela autorização, o efetivo poderá ser empregado durante a votação, a apuração dos votos e em atividades de logística, sempre mediante a solicitação do Tribunal Superior Eleitoral. Caberá aos tribunais dos estados definir quais localidades receberão reforço e por quanto tempo as tropas permanecerão em operação. Um jardineiro de 35 anos morreu após ser atingido pelo tronco de uma árvore enquanto fazia um serviço de corte num condomínio na região metropolitana aqui da capital. Ele realizava a poda quando foi atingido e esmagado pelo tronco. Antes da chegada do resgate, os bombeiros, pessoas que estavam no local, usaram um macaco hidráulico para suspender parcialmente a árvore e aliviar o peso sobre a vítima. Olha, Goiás vive a segunda colheita denominada de safrinha do milho e de outras culturas. Devido às condições climáticas, com o atraso no plantio, muitos preferiram plantar o sorgo ou girassol, menos sensíveis à falta de chuvas. E o Senar Goiás aproveita esse período para intensificar a oferta de cursos especiais, como informa o superintendente Dirceu Borges.
6: Nós estamos vendo os inúmeros desafios
2: que os nossos produtores estão passando, desde a falta de crédito, juros altos, né? Tivemos problemas climáticos esse ano que afetou muito, principalmente essa segunda safra. Então, mais do que nunca, o produtor precisa se preparar. E o Senar Goiás tem aí um amplo portfólio de cursos, desde cursos ali que capacita aquele operador de máquinas, aquele operador de colhedeira ali para colher o grão, assim como o produtor na sua comercialização. Temos cursos aí que orientam o produtor a forma correta de comercializar. São várias as opções, né, que o produtor tem de comercializar seu grão e, por falta talvez de conhecimento, muitas vezes deixa de ganhar alguns reais ali nessa saca que faz a diferença. Então procure o Senar, procure o Sindicato Rural do seu município aí, para que você possa buscar esses cursos que o Senar oferta gratuito em todo o estado de Goiás.
3: Eram essas as informações de hoje de Goiânia, informou Libório Santos.
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6: 13 horas e 36 minutos.
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3: Para este domingo, no município de Águas Lindas de Goiás, sol pela parte da manhã com aumento de nuvens à parte da tarde. A temperatura mínima vai ser de 20 graus e a máxima de 29 graus. A umidade relativa do ar vai variar, chegando a 57%. Informou o Climatempo, Edna Del Mondes.
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0: minutos.
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3: Continuam elevados os preços do feijão. A safra goiana promete boa produtividade. Goianos e brasileiros cada vez mais endividados. Projeto na Câmara Federal propõe maior apoio aos atletas jovens. Eu sou Libório Santos, hoje é dia 21 de julho, terça-feira, e esses são os nossos destaques. A caminho das urnas, as eleições já estão bem próximas, né? E ontem abriu-se o prazo para que os partidos realizem as convenções e definam candidaturas. A partir desta data, partidos e federações oficializam os nomes que disputarão os cargos de presidente da República, governadores, senadores, deputados federais e estaduais. O período segue até o dia 5 de agosto. Goiás tem 5.081.043 eleitores e eleitoras aptos a votar no dia 4 de outubro, no primeiro turno das eleições. Os números divulgados pelo Tribunal Superior Eleitoral representam uma queda de 46.566, quase 1% do eleitorado, em comparação à eleição municipal 2024. O preço do feijão de todos os tipos, e principalmente o carioquinha, que é o mais consumido, né, disparou, assustando a dona de casa. E é um alimento tradicional, básico e de difícil de ser substituído. Mas o que é que está acontecendo, hein? Bom, quem responde é Leonardo Machado, diretor da ProSoja Goiás.
4: Para esse aumento,
5: a gente teve condições climáticas adversas, tanto no sul do Brasil como em outras localidades. A gente teve uma redução na oferta na primeira e na segunda safra, que são colheitas que realizam no primeiro semestre do ano, que afetaram tanto a oferta, a produção, como também a qualidade desse feijão.
3: A expectativa agora é com relação à terceira safra, e o estado de Goiás é o maior produtor nacional dessa etapa, com previsão de 176 mil toneladas e com boa qualidade, segundo Leonardo Machado.
5: Ela tem uma condição de oferta muito mais estável, por ser uma área irrigada, quase que uma garantia de uma boa produtividade e de uma boa qualidade desse feijão, uma vez que os impactos climáticos ficam minimizados nesse tipo de produção.
3: Não só continua, como agrava o problema do endividamento da população brasileira. São sinais do enfraquecimento de nossa economia. Em Goiás, no mês de junho, os goianos inadimplentes deviam 19,5 bilhões de reais, com crescimento de 18,4% em relação ao mesmo período do ano passado. Os dados são da empresa Serasa Experience, que lançou esta semana o mapa do crédito, que mostra que o cartão de crédito é a modalidade mais utilizada pelos consumidores, contribuindo para o aumento do descontrole da inadimplência. Três loteamentos irregulares em área de proteção ambiental, às margens do Rio Araguaia, em Luiz Alves, são investigados pela Polícia Civil. Os locais, que incluem pelo menos duas ilhas e uma área de preservação permanente, concentram lotes e construções que costumam ficar submersas durante a cheia, de acordo com a Delegacia Estadual de Repressão a Crimes contra o Meio Ambiente. Apenas um dos loteamentos possui cerca de 164 lotes e ocupa uma área de aproximadamente 15 hectares. Um jovem de 26 anos morreu na madrugada de domingo após ser baleado e entrar num lago na tentativa de escapar do autor dos disparos em Crixás, no norte do estado. O caso aconteceu no local conhecido como Cantinho do Lago, às margens da J347, e é investigado pela Polícia Civil. De acordo com a Polícia Militar, a vítima participava de um evento na zona rural do município, onde consumia bebidas alcoólicas junto com outras pessoas. Durante a confraternização, ele teria se desentendido com outro homem, dando início à confusão. Tramita na Câmara Federal e acaba de ser aprovado na Comissão de Constituição e Justiça um projeto de lei de autoria da deputada Flávia Moraes, que visa dar maior proteção a atletas infantis e juvenis. Flávia Moraes detalha sua proposta e os objetivos do projeto.
6: Bom, o projeto é importante a partir do momento que ele oferece segurança, cuidado, um ambiente saudável para esses jovens que saem do convívio com as suas famílias em busca de um sonho, né? E eu, que fui relatora da CPI do tráfico de pessoas, a gente acompanha muitos problemas sérios que a gente tem, às vezes, de abuso, maus tratos, condições insalubres para esses jovens estarem. A gente sabe que é necessário um acompanhamento por um profissional que esteja aí preparado para acompanhar esses jovens, né? Então, é um projeto muito relevante, a gente consegue tramitar, começa a caminhar com esse projeto. Eu tenho certeza que vai ser um ganho importante para os nossos atletas em formação.
3: Eram essas as informações de hoje de Goiânia.

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3: 13 horas e 49 minutos.
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2: Ser empreendedor é um dos principais sonhos do brasileiro. Mais um grave acidente em rodovia com um morto e três feridos. Porteiras trancadas dificultam o trabalho de técnicos na manutenção da rede elétrica. Eu sou Libório Santos, hoje é dia 20 de julho, segunda-feira, e esses são os nossos destaques. Essa segunda-feira é feriado estadual com a transferência da capital do estado para a cidade de Goiás, que está comemorando 300 anos. Na realidade, a data de aniversário é dia 25 de julho, mas foi antecipada quando a cidade volta a ser o centro político do estado. Um médico veterinário morreu depois de sofrer um acidente com um cavalo durante uma vaquejada em Niquelândia, região norte de Goiás. Jorge Carvalho Santiago, 33 anos, morreu enquanto ajudava a recuperar animais que tinham fugido do evento no Parque de Exposições Agropecuária. Olha, ter o próprio negócio deixou de ser apenas uma alternativa, né, de renda para se consolidar como um projeto de vida no Brasil. E uma pesquisa feita no mundo todo, divulgada recentemente, constatou que aqui no Brasil ser um empreendedor é o segundo sonho do brasileiro. O primeiro deles é ter a casa própria. No Brasil, a pesquisa é realizada há 26 anos e a partir de 2022 passou a ser conduzida pela Associação Nacional de Estudos do Empreendedorismo e Gestão de Pequenas Empresas, em colaboração com o SEBRAE. Poliana Marques, analista do SEBRAE Goiás, analisa os resultados dessa pesquisa.
3: O último relatório mostra que o Brasil tem 44 milhões de brasileiros empreendedores, ou seja, aqueles que já têm um negócio ou estão envolvidos na criação de um novo negócio. Em relação ao potencial empreendedor, o Brasil ocupa o segundo lugar no mundo em relação à quantidade de pessoas que ainda não empreendem, mas querem empreender em até 3 anos. São 43 milhões de pessoas que estão nessa situação. O Brasil fica atrás apenas da Índia nesse quesito de potenciais empreendedores. E a maior motivação para começar um novo negócio é fazer a diferença no mundo. Então, os empreendedores, eles revelam, né, esse desejo de criar um negócio, montar algo que possa promover a diferença no lugar onde estão, na família, na renda, na região e no mundo, ou seja, estão movidos por propósito.
2: Nessa terça-feira começa a caminhada ecológica do Rio Araguaia com saída de Trindade. 25 homens e 5 mulheres integram o grupo. A chegada do Anã está prevista para o próximo sábado. Serão percorridos 309 quilômetros em 5 dias. Um homem de 31 anos morreu. Outros 3 ficaram feridos num grave acidente entre um carro de passeio com carretinha e uma picape na J453, zona rural de Iaciara, Nordeste, Goiano. A colisão ocorreu após um dos veículos parar no acostamento ao apresentar problemas mecânicos. Os Estados Unidos começam a cobrar a partir da próxima quarta-feira uma tarifa adicional de 25% sobre parte dos produtos brasileiros exportados ao país. Em Goiás, a medida atinge principalmente o setor sucroenergético e parte da indústria, mas deixa de fora os principais produtos da pauta exportadora estadual para o mercado norte-americano, como a carne bovina. Em Goiás, os Estados Unidos representam um mercado relevante, mas não lideram entre os destinos das exportações. Uma informação importante, principalmente para quem mora ou tem propriedade rural. Durante o ano todo, a Equatorial Goiás realiza trabalhos de prevenção nas redes elétricas e ações também emergenciais. E muitas das vezes esse trabalho é dificultado porque o acesso à propriedade é bloqueado com as porteiras sendo trancadas. Frederico Guimarães, gerente de manutenção e automação da Equatorial Goiás, fala sobre o assunto.
4: Para que a gente consiga realizar isso com agilidade, principalmente nas zonas rurais, é fundamental que as nossas equipes consigam acessar os locais e as propriedades onde a rede elétrica está instalada. Os principais desafios que temos enfrentados atualmente são os impedimentos de acesso ou porteiras trancadas, onde nossas equipes não conseguem fazer o atendimento com a velocidade necessária. Somente no ano passado, cerca de 20% dos nossos atendimentos foram improdutivos, justamente por uma questão de impedimento de acesso. E no primeiro trimestre de 2026, essa situação não evoluiu. Muitas vezes, as equipes encontram porteiras com cadeado, propriedades sem moradores ou condomínio com acesso restrito. E as nossas orientações são: sempre que possível, facilitar o acesso das equipes às suas propriedades. Além disso, se o móvel permanecer fechado, realizar a autoleitura através do nosso aplicativo, as agências de atendimento ou agência virtual. Mantenha os seus dados cadastrais atualizados e opte pelo recebimento da fatura por e-mail.
2: Eram essas as informações de hoje de Goiânia, informou Libório Santos.

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2: 13 horas e 56 minutos.
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14: Para este domingo, no município de Águas Lindas de Goiás, sol pela parte da manhã com aumento de nuvens à parte da tarde. A temperatura mínima vai ser de 20 graus e a máxima de 29 graus. A umidade relativa do ar vai variar, chegando a 57%. Informou o Climatempo, Edna Del Mondes.
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5: 14 horas e 2 minutos.
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5: Vizinhança. 14 horas e 2 minutos.

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0: 14h28.
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1: Para este domingo, no município de Águas Lindas de Goiás, sol pela parte da manhã com aumento de nuvens à parte da tarde. A temperatura mínima vai ser de 20 graus e a máxima de 29 graus. A umidade relativa do ar vai variar, chegando a 57%, informou o Climatempo Edna Del Mondes.

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Boa tarde, águas lindas, boa tarde, entorno, boa tarde, nações, boa tarde, regueiros, boa tarde, radiolas. Olha, meu irmão, onde quer que você esteja, a nação reggae está de festa. M. Chamone está de volta. Afinal de contas, é o cara que não bate. Ele espanca a sequência. Então aí, galera, olha, quero mandar um salve, salve aí pra toda essa turma aí que ficaram com saudade. Tô de volta, parceiro. Tô de volta aqui na Rádio Vizinhança FM, como vocês sabem, né? É o show reggae. O show do reggae, que você tem atualidades, você tem entretenimento, você tem o melhor reggae da atualidade, que você pode ouvir, né, todos os dias, de segunda a sábado, na semana toda, né, cara? A gente tá aí nas programações da Rádio Vizinhança FM. Você pode pedir a sua música pelo 20-17-8838 e a gente toca no horário que você quer, no horário que você mais, né, tá de folga, querendo ouvir aquela música que você deu aquela vontade. Então, o que você não vê por aí, o que você não ouve por aí, M. Chamone e Rádio Vizinhança toca aqui pra você. Então, meu irmão, já que estamos na estreia, siga a líder e siga a sequência. Olha só, essa sequência é pra toda a galera que esperou, né? Então, meu irmão, aumente o som, puxe o sofá, né? E se ligue nessa sequência aí que é pra você. Olha só, tá do cantinho da orelha. Daqui

0: Show. 15 horas e 9 minutos.
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estamos de volta, já estamos de volta, a melhor sequência reggae pra você aí. Então quero dizer a vocês aí, ó, você que é o anunciante, né, você que está aí no seu comércio, aproveite, cara, esse festival aí de apoio cultural ao M. Chamoni, viu? É, meu irmão, a gente está divulgando aí pro comércio local, tá legal? Dê valor ao comércio local. A gente passa por aí, tem muita gente aí que tem muitas coisas em atividade, mas a gente não sabe o que o cara tá vendendo, papai, não é? Então, anunciando aqui na Vizinhança FM, no horário do M. Chamoni, ou ligue no 2017-8838, fale com o departamento comercial da rádio, olha, eu quero ser o anunciante do M. Chamoni, e aí a gente anuncia pra você, porque aqui a gente não tem vergonha não, aqui a gente faz diferente. Você quer rádio? A gente faz rádio. Você quer anúncio? A gente anuncia. Você quer entretenimento? Notícias? Informações do tempo? A gente tem pra você também. É, papai. E a melhor música, a melhor seleção, românticas, é? Músicas lentas que você não ouve por aí, a gente toca pra você aqui também. Então é isso aí, meu irmão. Fique ligado na programação Vizinhança FM, que aqui você tem o que você gosta de ouvir. É mesmo? Então é isso aí. Fique ligado na sequência. Ó, oh, eu tô de férias, eu ainda tô com a garganta meia ruim, não é? Então eu vou dar uma trégua pra você curtir a sequência reggae da atualidade, tá? E a partir da semana que vem, a gente tá com boas músicas aí, boas, né? É o reggae saindo do forno aí e que você vai pirar, papai. Então tá aí, siga a líder e siga a sequência. Daqui a pouquinho eu volto.

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1: 15 horas e 32 minutos.
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9: Show! 15 horas e 35 minutos.

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2: 15 horas e 44 minutos.
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Já estamos de volta. Sequência reggae pra você aqui com o MC Amone. Olha só, tem uns alôs aqui pra toda a galera aí. Vamos mandar um alôzão aqui pra minha amiga Eliane, lá do setor 6. Né? Eliane tem uma distribuidora lá. E a galera lá, todos os domingos, das 3 às 5 da tarde, tá ligada no MC Amone. Eliane, do setor 6, um obrigado pra você e pra todo a galera aí dos seus ouvintes aí, né? Ouvintes da Vizinhança FM e a galera também que curte aí a sua distribuidora, tá legal? Obrigado pela audiência. Meu amigo também aí, né? O Bar do Nego, aí na Morada da Serra, meu amigo Fernando Gomes, ele é forrozeiro hoje de manhã e bregueiro aos sábados das 16 às 18 e domingo das 10 até o meio-dia. É o Fernando Gomes, é o cara que também aí entende, né? O nosso bregueiro aí de plantão aqui na Vizinhança FM e forrozeiro também, não é mesmo? Então, vamos dar um salve aí também pra toda a galera lá de Mambaí, cara, viu? A galera lá de Mambaí sempre tá mandando um alô aqui pra gente, dá um alô pra gente aí, Chamone, né? Imperatriz, Maranhão, Balsas, Maranhão, né? E também Bar do Córdoba, Mato Grosso e toda essa galera aí também ligada aqui no Show Reggae pra você. É, também tem um camarada aí que é de lá do Xingu, cara, do Pará. Um abraço também aí pra toda essa turma espalhada aí por esse Brasil todo. E se você quiser também dar aquele alô aqui, né? Falar com que a gente manda esses alôs aí pra você, é só ligar aqui, né? No 98450-0548. 98450-0548. Você liga, você pede, você oferece e a gente toca pra você aqui na domingueira do Show Reggae, aqui na Vizinhança FM. E vamos. Sequência. É uma atrás da outra. Aqui a gente não para, não. É, papai. Siga líder e siga a sequência. Daqui a pouco eu volto com mais uns alôs pra você. E a sequência reggae da atualidade, mais uma quentinha pra você. Essa sequência aqui foi pra toda a galera que pediu, né? Então você que pediu o seu reggae, aumente o som, fique no sofá, raste o sofá lá pra fora, chame a galera, porque o som que você pediu tá vindo nessa sequência. Daqui a pouquinho eu volto.

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1: Show! 16 horas e 9 minutos.
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2: Já estamos de volta. É domingueira aí especial pra você. M. Chamone, o cara que não bate. Ele espanca a sequência. Olha, você que tem o comércio local aí, né? A gente tá fazendo aí a divulgação para todos os comerciantes, pra não ter desculpa que não anunciou com a gente, que é preço caro, que tá isso, que tá aquilo. Meu amigo, se você não anuncia, os nossos ouvintes não sabem o que você tem pra vender, tá? Aproveite aí a campanha do comércio local, dê um passo à frente, porque o seu comércio precisa de uma divulgação, você precisa ser conhecido, você precisa estar na mídia, e aqui a gente tem todo esse equipamento, todo esse armazenamento e toda essa comunicação para fazer isso para você. Então ligue 20 17 88 38, 20 17 88 38, saia do anonimato e passe para a família Vizinhança e anuncie com a gente, que tenho certeza que aqui o seu produto sai. E vamos então aí, vamos mandar aqui mais uns alôs aí para toda a galera lá de Padre Bernardo, galera de Braslândia, galera de Edilândia, Cocalzinho, Padre Bernardo, Girassol. É, meu irmão, é muito lugar aqui, né? Incra 8. Também pro meu amigo velhinho da Antinha de Cima, meu amigo Zé do Bode. Ô, Zé do Bode, tá com aquela saudade, viu, cara? Qualquer hora aí eu vou chamar aqui a nossa diretoria aí pra nós ir aí comer aquela carne de bode, aquela carne sequinha, hein? É, meu irmão, tomar aquele aperitivo aí e ficar na boa, na paz. Zé do Bode, um abraço pra você aí e toda a turma aqui, tá ok? Manda um alôzão aí também pro nosso amigo e parceiro, desde quando essa rádio foi inaugurada, há 31 anos atrás, nosso amigo Dom Chico, né, o Dom Chicão, é, meu amigo, presidente aí da Impalgo, é, Instituto dos Pioneiros de Águas Lindas de Goiás. Obrigado aí, Dom Chico, pela parceria que virou mania, é, parceria que deu certo. E se você também quiser fazer isso, é só ligar aqui no 984500548 e você passa a ser o nosso anunciante, não é mesmo? Então, a gente tem vários termos aqui, de fazer aquele acordo para que você saia do anonimato e o seu produto saia das prateleiras aí com rapidez, segurança e pontualidade no que a gente faz. Afinal de contas, somos simples assim. Então é isso aí, meu irmão. Vamos de reggae? Vamos de sequência? Vamos de pedra em cima de pedra. Coloca o capacete, que o que vem agora é pra arrebentar tudo, viu? Então tá aí, essa sequência é pra todos os nossos anunciantes aí que já tem e os que virão. Essa sequência é pra você. Então, meu irmão, quando a gente tá seguindo a líder, é isso que eu sempre falo. Siga e daqui a pouquinho eu volto.

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2: 16 horas e 32 minutos.
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6: Show! 16 horas e 35 minutos.
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1: Para este domingo, no município de Águas Lindas de Goiás, sol pela parte da manhã com aumento de nuvens à parte da tarde. A temperatura mínima vai ser de 20 graus e a máxima de 29 graus. A umidade relativa do ar vai variar chegando a 57%, informou o Climatempo Edna Del Mondes.
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3: 16 horas e 43 minutos.
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1: 16 horas e 50 minutos.
2: Já estamos de volta. Olha, mandar um spoiler aí pra você na programação da Rádio Vizinhança FM, tá? Olha, galera, se você ainda não ouviu, vou te dar aquela dica especial pra você passar uma tarde feliz, cara, viu? Uma sequência de músicas divertidas pra você, diversas. Tem brega, tem break, tem dance, tem reggae, tem música romântica, músicas lentas, tem choradeira, tem pra todos os gostos. Sabe onde? Show da Tarde. 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No carro, na cidade ou no ar. Vizinhança FM sempre leva pra você aí aquela emoção que você tava faltando no seu dia a dia pra levantar o seu astral e você passar uma tarde maravilhosa com a gente, tá ok? Show da Tarde! É isso aí, das 14 até as 17. E ao meio-dia você almoça muito bem acompanhado. É, meu amigo, muitas músicas românticas, música lentas, aquela trilha de novela que você há muito tempo que você não ouve. Pois então, meu irmão, a dica é Recordações, do meio-dia até as 14. Primeira edição, tá? Porque a segunda edição é das 22 até meia-noite. Recordações, segunda edição, Love Hits, pra você aí, das 22 até a meia-noite. Você tem aqui aquele encontro marcado na Vizinhança FM. E aqui a gente faz com todo o carinho. Programação especial Vizinhança FM. Pode olhar aí que tá mudando, cara. Tá mudando pra melhor. Aqui a gente tá fazendo o possível e o impossível pra ver você na maior alegria, com a família, curtindo as melhores programações. Aquelas que você não ouve por aí. Clássicas, românticas, músicas instrumentais. Tudo isso a gente faz com muito carinho para você. Afinal de contas, família Vizinhança é a família que está sempre no áudio, que está sempre contigo aí. Alô, Luiz! Luiz, da distribuidora Tô no Trabalho. É a distribuidora mais engarrafada daqui de Águas Lindas, né? Do setor 5 aí. Luiz, um abraço para você aí. Meu amigo Bartô, agora não é mais Bartô, né? É, a direção e toda a galera aí agora é o Ovelha. É o nosso amigo Bartô, porque o Bartô se foi, mas ele também parece, é o cover do Ovelha. Então, Ovelha, aquele abraço pra você aí, cara, onde quer que você esteja aí na chácara, né? É, o nosso amigo Ovelha tá sempre lá no setor 5 ali, no Luiz, né? Dona Vânia, toda a galera aí, toda aquela massa regueira aí que só a gente sabe como é que é o nosso clima aí, né? Sucesso um atrás do outro, um reggae atrás do outro. E com isso, tudo que é bom dura pouco, né? Porque a gente se vê na semana que vem. Mais um abraço pra você, beijo no coração e a gente se vê domingo que vem, tá? Hoje eu vou pra casa a pé. É, meu amigo, hoje não tive carona, nem de camelo, nem de cavalo, nem de carroça, nem de moto, nem de Uber. Hoje eu vou pra casa de SP2, hoje eu vou pra casa a pé. Eu não sei quantas horas que eu vou levar daqui pra lá, mas eu sei uma coisa, viu? Tudo quanto é boteco que eu ver por aí, eu entro como uma e vou caminhando, e vou indo, né? Cortando caminho aqui, mais ou menos aí uns 40 minutos eu tô lá no Campo Clube. Então, galera, a gente se vê domingo que vem. Curta mais aí a programação Vizinhança FM e logo mais às 10 da noite, logo mais depois da Jovem Guarda, né? Éramos todos jovens. Você tem aí o Recordando com você. É o Love Times, o cantinho quente para amar. Logo mais às 10 da noite, para ouvir amando. É, meu irmão, aquela música para você terminar o seu domingo em alto astral. Love Times, o cantinho quente para amar. né? Recordando com você e também para ouvir Amando, das 22 até meia-noite. A gente se encontra, viu, galera? Então, domingo que vem, beijo no coração e fique com a programação da melhor. É isso aí. E a gente se vê mais uma vez aí. Fui!
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2: 17 horas e 7 minutos.
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0: 17 horas e 14 minutos.
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0: é o foguete!
1: Fernando,
2: 17 horas e 28 minutos.
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0: agora, o tempo e a temperatura.
1: Para este domingo, no município de Águas Lindas de Goiás, sol pela parte da manhã com aumento de nuvens a parte da tarde. A temperatura mínima vai ser de 20 graus.

0: Obrigado!
1: Obrigado, Guilherme!
2: Ave Maria!

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0: 18 horas e 9 minutos.
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0: 18 horas e 9 minutos.

0: É isso aí, meus grandes amigos, Jades e Jades.
1: 18 horas e 15 minutos.
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0: muita gente que viveu isso aqui, né?
1: Essa aqui todo mundo grava.
0: A primaiada veio, né? Ó. Obrigado, gente.

0: Logo mais.
1: Muito obrigado.
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0: agora, o tempo e a temperatura.
1: Para este domingo, no município de Águas Lindas de Goiás, sol pela parte da manhã com aumento de nuvens a parte da tarde. A temperatura mínima vai ser de 20 graus e a máxima de 29 graus. A umidade relativa do ar vai variar chegando a 57%. Informou o Climatempo, Edna Del Mondes.

0: 18 horas e 50 minutos.
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Obrigado, obrigado, gente. Sem parar para agradecer a presença de cada um de vocês e a participação muito mais ainda. Vou fazer um rascadão do nosso disco, Bem Apaixonado.

0: 18h58.
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0: 19 horas e 2 minutos. 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

0: 19 horas e 16 minutos.
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0: 19h28.
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0: 19 horas e 57 minutos.
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0: 20h30.
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1: Para essa segunda-feira, no município de Águas Lindas de Goiás, sol pela parte da manhã com aumento de nuvens à parte da tarde, muitas nuvens à noite. A temperatura mínima vai ser de 18 graus e a máxima de 30 graus. A umidade relativa do ar vai variar entre 25% a 67%, informou o Climatempo Edna Del Mondes.
2: Horas e 42 minutos.
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1: Não tem pra ninguém não, menino. Porradeiro é só ligar.
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